0: ela foi deixar ele por gomo.
1: Agora
0: é uma de coroa aberta. Cadê o grado que ele pegou?